que isto é uma mulher. Isto é Ritor de Semir. Cabafé, cabal do buzino.